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2: Nove e 17.

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3: 9:32.

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3: 9:58.

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4: 10:30.
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2: 11:01.
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3: 11:15.
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3: 11:30.
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1: 11:44.
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4: Meia-noite um. 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
2: Meia-noite 17.

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1: 12:46.
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2: Uma e três.

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1: 1:19.

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3: 1:36.

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3: 1:48.
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3: 2:21.

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1: 2:33.
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2: Três e dois. 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
3: 3:18.

0: Então hoje a gente tá aqui pra se divertir. Muito. Vocês também, né? Claro. Então.
1: Registrar o encontro.
0: Registrar o encontro. E assim, a gente. Bom, vamos falar um pouco, né? A gente tá se encontrando há uma semana pra ensaiar um pouco e tal. E no meio desses ensaios tem muita conversa. E muito som, é claro. E eu, por gostar muito do timbre do Jorge, fico pedindo ele pra cantar. Aí digo, vamos cantar essa aqui, vamos cantar essa assim. Aí um dia ele falou, não, mas você devia tocar baixo. Não, peraí, vou contar
1: mas
0: isso.
1: Eu
0: tava tocando violão e ele falou assim, minha preta, devia tocar isso no baixo.
1: Tava tocando tão bem, tava fazendo um negócio no violão assim, apresentou uma música. Falei, neguinha, pretinha do pai, vai pro contrabaixo, preta, vai defender teu futebol lá no contrabaixo. Aí ela se derreteu toda, foi lá, comprou o contrabaixo, tá aí, ó, tirando uma onda.
0: Mas eu achei muito grande. Até... Não tô acostumado com um negócio grande.
1: Você aguenta, aguenta.
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3: 3:32. 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
1: 3:50.

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1: UDESC FM 4 e 1.

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2: 4:18. 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
1: 4h49. 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
2: Cinco e dois.

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1: 5:16. 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
2: Cinco e trinta e quatro. 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
1: 5:49.

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4: Seis horas. 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
5: Olá, hoje é quinta-feira de lua cheia, 4 de junho, no ar para você o Panorama Agrícola. O ditado de hoje é: quando a lua minguar, não deves começar. Confira nessa quinta-feira aqui no Panorama Agrícola, segurança alimentar e nutricional nas terras indígenas em Santa Catarina.
4: Dica do dia.
5: Bons hábitos alimentares e caminhadas ajudam a termos uma vida mais saudável, prevenindo doenças e fortalecendo o nosso sistema imunológico.
4: Confira a entrevista de hoje.
5: Panorama Agrícola recebe hoje os extensionistas da IPAGRE, Daniel Uba e Rose Gerber, para falar sobre Política Nacional de Gestão Territorial e Ambiental de Terras Indígenas. Recentemente, os dois participaram de uma oficina aqui em Florianópolis, realizada pelo Ministério dos Povos Indígenas, sobre essa Política Nacional de Gestão Territorial e Ambiental. Conta para nós, Daniel Uba, o que a IPAGRE vai trabalhar nesse sentido.
6: Bom, um olá para todos os ouvintes. Para nós, Mauro e ouvintes, foi muito estratégica a nossa participação nessa oficina, pois trata-se de uma política que ela já foi assinada em 2012, né? E de lá para cá ela vem sendo implantada e efetivada agora a ação da implantação dessa política em Santa Catarina com a sétima oficina, e que nós fomos convidados a participar porque nós somos a empresa de Ater em Santa Catarina, né? Então a gente tem, não é nada de novidade o trabalho com os povos indígenas para a IPAGRE em Santa Catarina, né? E aí a Rose está aqui, pode nos situar um pouco o ouvinte, né, do que a IPAGRE já desenvolve, vem desenvolvendo ao longo do tempo, mas nós sabemos que há necessidade de um fortalecimento desse trabalho. Então, com esse contato com a oficina, a gente consegue entender melhor o processo de organização e de gestão das terras indígenas. E é aí que, com essa oportunidade do programa SC Rural 2, a gente vai ter para fazer essa conexão do nosso trabalho dentro de um plano de gestão deles, né?
5: Muito bem. Rose, e o trabalho com os povos indígenas aqui em Santa Catarina, ele já é feito pela IPAGRE há muito tempo. O que tem sido feito e a partir dessa oficina, o que se pretende fazer?
7: Boa tarde a quem nos escuta. A IPAGRE, de forma mais efetiva, vem trabalhando desde 2002 com povos indígenas a partir do Microbacias 2. Antes disso, nós tínhamos algumas ações pontuais. E a partir do Microbacias 2, nós trabalhamos com planos das terras indígenas, né? Com toda uma metodologia de trabalho que foi readequada a partir dos planos com agricultores. Seguimos trabalhando no SC e agora no SC Rural 2. O que que a gente vem trabalhando? Todo o plano é feito a partir das demandas de cada terra indígena, cada aldeia, né? Então, cada plano é particular, mas de um modo geral ele abriga demandas na área social, ambiental e econômica. onde o grande norteador é a segurança alimentar e nutricional. Nesse sentido, nós termos participado dessa oficina nos fez ver que a gente tem que conciliar o plano que a gente vem trabalhando com os indígenas com o PNEGAT. Então, esse é o grande diferencial que vai ter agora no SC Rural 2, que nós vamos ter um PNEGAT, que é um plano mais amplo, e ali dentro nós vamos inserir o plano que vai nortear as ações em campo dos extensionistas.
5: O PNEGAT é essa política nacional, né?
7: É a política nacional. E essa oficina que tivemos aqui foi a oficina com os povos de Santa Catarina.
5: Quais são?
7: Os Xoclém, os Caigang e os Guarani. Cada estado está tendo a sua oficina, porque embora seja o país, Brasil, nós também temos as particularidades em termos de terra indígena em cada estado.
5: Rose, você falou sobre segurança alimentar e nutricional. Existe essa segurança hoje nas terras indígenas em Santa Catarina?
7: Ainda é muito fragilizada, porque as terras, além de serem pequenas, porque olhando de fora parece que as terras podem ser grandes, mas como os indígenas têm como diretriz deixar a terra descansar, eles precisam de mais terra para fazer a rotatividade. Então, essa segurança alimentar e nutricional ainda é muito frágil em todas as terras indígenas do estado.
5: E em termos de autonomia financeira?
7: Em termos de autonomia financeira, nós temos realidades muito distintas. Temos povos que querem cultivar apenas por autoconsumo, temos povos que vendem algum artesanato, tiram a renda da venda de citros ou da produção leiteira, como é o caso dos Caigang no oeste, mas ainda carece sim de ter também autonomia financeira.
5: Muito bem. Daniel Uba, e qual seria o próximo passo depois dessa oficina da Política Nacional para as terras indígenas dentro do SC Rural agora? Qual seria o próximo passo?
6: Com a participação lá, Mauro, a gente tivemos a oportunidade e efetivamos um canal de comunicação com as lideranças, seja da FUNAI, né, que é o órgão oficial que trabalha a questão indígena em todo o Brasil e aqui em Santa Catarina também. E além das lideranças das duas coordenações que a FUNAI tem, uma em Florianópolis, outra em Chapecó, diretamente com os caciques, né? Caciques e cacicas que estavam lá. Com isso, a gente consegue fortalecer esse canal de comunicação e que sempre naquela ideia de que a gente propõe, né, já desde o Micro Bacias 2, a construção em conjunto com eles. Nós temos um programa que tem as diretrizes e tem as suas linhas de apoio, mas isso não tem que ser imposto a eles. Eles têm que conhecer e, a partir disso, aí vem de novo essa questão do PNEGAT, como que dentro do planejamento deles a gente vai fazer esse trabalho. Então, a oportunidade que a IPAGRE teve de participar desse evento foi no sentido de fortalecer essa comunicação com as lideranças, com as instituições que representam o povo indígena de Santa Catarina, que, por certo, vai azeitar, né, agora os trabalhos dos nossos colegas nos municípios, diretamente com as lideranças nas aldeias e nas terras.
5: E em função do SC Rural 2 também, né?
6: Exatamente, porque agora nós estamos, a partir da efetivação do programa SC Rural, da sua assinatura, a gente começa agora a ir a campo, num primeiro momento, com as aldeias de sensibilização e fazer com que eles conheçam mais detalhadamente o programa SC Rural 2. Eles têm uma ideia geral, a gente já teve conversa com FUNAI, com lideranças indígenas, mas agora a equipe municipal vai no detalhamento. E a partir daí, se a aldeia der o ok que querem a operacionalização e a execução do SC Rural dentro da sua aldeia, dentro da sua terra, aí a gente vai partir para a construção de um plano de desenvolvimento desse que a Rose colocou, né? Mas agora com esse novo olhar que para eles é importante que haja um plano maior. Como que a gente se encaixa e potencializa ainda nesse viés que a Rose coloca, ambiental, renda, cultural deles.
5: Muito bem, algo mais a acrescentar? Rose?
7: Eu vejo que é interessante acrescentar que durante a oficina foi possível constatar nos três povos o reconhecimento que eles têm já do trabalho da EPAGRE. Então, eles trabalharam por eixos temáticos e quando falava em segurança alimentar e nutricional, em agricultura sustentável, em diversidade, eles colocavam como entidade que ele reconhece que pode contribuir à EPAGRE. Então, nós podemos dizer que já temos sim uma trajetória construída com esses povos e há muito ainda a ser feito, como o Uba disse, em uma empresa pública e gratuita de até, que dentro do seu público inclui populações indígenas.
6: E para encerrar, talvez alguns ouvintes estejam estranhando que a gente não está falando num outro público prioritário do programa SC Rural, que são as comunidades quilombolas. É porque exatamente essa oficina foi específica para povos indígenas, né? Então, tudo isso que a gente está falando dessas ações futuras aí, presentes e futuras com as comunidades indígenas, de uma outra forma, né? Mas dentro do mesmo objetivo, também será desenvolvida com as comunidades quilombolas.
5: Muito bem, nós conversamos aqui no Panorama Agrícola com os extensionistas da IPAGRE, Daniel Uba e Rose Gerber, sobre o trabalho da IPAGRE com terras indígenas, a Política Nacional de Gestão Territorial e Ambiental de Terras Indígenas e o SC Rural 2.
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8: Seis e doze.
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1: 6:18.
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3: 6:34.

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3: 6:48.
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4: Sete e quatro.
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2: 7:21.
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1: 7:36.
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6: 8:01. 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

0: da extensão na UDESC FM Lages. Aqui você conhece os projetos e programas de extensão do Centro de Ciências Agroveterinárias, o CAV da Universidade do Estado de Santa Catarina, a UDESC. Eles impactam a sua vida e a da comunidade, de modo direto ou indireto. Eu sou Carla Torres e trago um novo projeto ou programa de extensão toda quinta-feira, às 8 da manhã, aqui na 106.9. E nesta edição, as convidadas são a professora Maria Raquel Kanieski e a estudante do curso de Engenharia Florestal, Nathalie Souza Nunes. Professora Raquel e Nathalie, muito bem-vindas ao Minuto da Extensão.
1: Muito obrigada pelo convite. É uma alegria estar aqui podendo falar um pouquinho sobre o nosso programa de extensão.
0: Professora Raquel é graduada em Engenharia Florestal pela Universidade Federal de Santa Maria, tem mestrado em Engenharia Florestal também pela mesma universidade e doutorado em Engenharia Florestal pela Universidade Federal do Paraná. Ela é professora associada do Departamento de Engenharia Florestal aqui da UDESC e membro do programa de pós-graduação em Engenharia Florestal nesta universidade. Professora Raquel foi professora visitante de pós-doutorado na Université du Québec à Montréal. É assim que se fala, professora?
1: Montréal.
0: Todo mundo fala Montréal, né? Ela atua com foco em temas como restauração florestal, arborização urbana, sistemas agroflorestais e avaliação de impactos ambientais. E eu não citei aqui onde a Nathalie, embora esteja na graduação, onde a Nathalie já atua ou tem interesse. Nathalie, por favor, conta pra gente. Teu currículo ainda não entrou aqui na descrição.
2: Olá, obrigada pelo convite. Atualmente estou na parte também de arborização urbana.
0: Certo. Inclusive, claro, é por isso que a Nathalie está aqui focada no projeto e vai falar sobre isso pra gente. Projeto Arboriza é o nosso tema de hoje. E este projeto, para começar, o nome dele já nos dá um ânimo novo. Arborização. Quem não gosta ou quem não entende o benefício de um verde, né, na nossa área urbana, não precisa ficar só lá concentrada na zona rural, né, gente? É muito bom até para a cabeça da gente, para nossa mente. Outro dia recebemos aqui o professor Marcos Felipe Nicoletti, que inclusive é colaborador neste projeto, e ele deu uma introdução a tudo isso. Hoje vamos entrar em outros detalhes e falamos muito desse aspecto, né, da saúde mental das pessoas que é influenciada pela arborização, a qualidade disso na zona urbana. Por favor, professora Raquel, vamos começar com o objetivo deste projeto do Arboriza.
1: O Arboriza é Arboriza Lages, né? Então o foco é trabalhar com a melhoria da arborização na cidade de Lages. E esse projeto, ele surgiu a partir de uma demanda realmente da falta de planejamento e gestão adequada das árvores no município de Lages. E isso não é uma realidade específica de Lages, né? É uma realidade, infelizmente, que a gente encontra em diferentes cidades do Brasil. Não é uma pauta que é considerada prioritária dentro da gestão pública, né? Embora, né, como você mesmo citou a importância da arborização, hoje a gente tem mais de 85% da população brasileira vivendo nas cidades. E é um confronto, na verdade, né, entre um passado que está muito relacionado com a natureza, com a utilização de recursos naturais. E hoje, grande parte da população está concentrada no ambiente urbano, onde, infelizmente, a natureza acaba não sendo uma prioridade, né? Sim. Então, isso influencia na saúde mental, mas também na qualidade de vida, né? Então, a arborização, ela não traz apenas benefícios relacionados à estética, ao paisagismo, como muitos, né, veem a arborização como um acessório. Mas ela tem papéis fundamentais, né, na saúde, na qualidade das cidades. Inclusive, ela pode ser um agente fundamental na contenção de desastres ambientais, né, na melhoria do ciclo hidrológico dentro das cidades, que é muito afetado pela impermeabilização, né, que a gente tem cada vez maior e cada vez mais frequente. E a gente não utiliza todo o potencial que a arborização urbana pode ter para vários problemas urbanos que a gente tem nas cidades.
0: Sim, eu lembro, como jornalista, como cidadã, eu lembro que esteve muito em voga, dados os últimos acontecimentos, eventos extremos que a gente teve aí aqui no Rio Grande do Sul, principalmente, a questão da mata ciliar. Se falou muito na mata ciliar por causa do transbordamento desses rios. O que, que é essa mata, né? Seria aquela mata que fica ao redor dos rios, é isso, né?
1: Isso.
0: Mas não se falou, não se fala muito da zona urbana, né? De toda essa impermeabilização, esse asfalto que tomou conta. Vocês acham que isso deveria, então, ser mais pautado?
1: Com certeza. A mata ciliar, na verdade, essa vegetação que está ao redor de rios, né? E essa região ao redor de rios, ela é considerada pela legislação como área de preservação permanente. Porém, dentro dos ambientes urbanos, o município, dentro do seu plano diretor, ele tem o poder de regular a ocupação das áreas de preservação permanente. Então, não funciona a mesma regra que a gente tem no Código Florestal para as áreas rurais e nas áreas urbanas. E se a gente for ver a ocupação de todas as cidades, elas sempre se dão no entorno de rios, porque é um recurso essencial e prioritário para atrair pessoas para ocupar aquele local. Só que isso acaba gerando muitos transtornos, porque esse espaço ao redor dos rios, com a presença de vegetação, é essencial para se ter um equilíbrio do ciclo hidrológico dos rios, né? E quando a gente não tem essa vegetação que vai ajudar na infiltração mais lenta da água, vai ajudar também no retorno, né, a partir da evaporação, né, da água para a atmosfera com o auxílio da vegetação, a gente acaba tendo esses problemas cada vez mais frequentes de inundação. E a gente pode ter várias soluções com a presença de vegetação. Eu até acompanhei durante meu período de pós-doutorado alguns exemplos de parques urbanos bem interessantes na cidade de Montréal, em que eles construíram em locais onde se tinha frequentes inundações, né, locais que se tinha bastante impermeabilização, que tinha grandes avenidas, né, áreas cimentadas. Eles quebraram essas estruturas urbanas e construíram sponge parks, né? Então, que são parques com o intuito de ajudar na infiltração de água. E nesses locais onde foram construídos esses parques, com essa função esponja, essa função de absorver a água com foco na vegetação, são locais que hoje já não ocorre mais inundação.
0: Pronto, as cidades esponja. Foi um termo que a gente ouviu muito nesses últimos meses, né? Nas últimas semanas, sobretudo. Estamos gravando este programa hoje, 26 de junho, e faz o quê? Talvez um mês que nós paramos de ver os efeitos mais imediatos das enchentes, mas seguimos ouvindo muito. E aí vem muito, a China, por exemplo, também tem muitos exemplos de cidade esponja, mas é interessante saber, no mundo todo a gente tem esse recurso, né? Você vê como viável, professora, esse recurso aqui?
1: Com certeza, acho que em locais onde a chance, né, de inundação, de concentração de água, onde a água não consegue escoar dentro do ambiente urbano, e provavelmente, né, na grande parte das situações são locais que deveria, né, se ter a presença de vegetação, né, em função da fragilidade ambiental, com certeza a construção de espaços como esse, ou se pensar na utilização da vegetação como auxílio, né, da infiltração de água, ela pode trazer bastante solução. E não apenas árvores, né? Então, você ter menos espaços impermeáveis na cidade, né? Eu já vi várias situações, isso, né, tanto no Canadá, mas eu já vi em outros locais, até mesmo no Brasil, se quebrar a calçada e construir canteiros com vegetação, canteiros com grama em espaços onde não é possível colocar uma árvore. Sim. Mas construir espaços onde a água consiga infiltrar. Então, mudar um pouco essa relação, né, que a gente tem com os ambientes construídos, né, e trazer um pouco dessa naturalização para o ambiente urbano e para ajudar, né, a conter esses problemas.
0: Sim. Essa ideia, então, ela está presente no Arboriza Lages. Como é que são esses pontos, objetivos específicos do projeto, professora?
1: Então, o Arboriza Lages é um programa de extensão, né, e o objetivo principal do programa é criar subsídios para melhorar o planejamento e a gestão das árvores, né, de município. E a base das nossas ações é primeiramente em conhecer como se encontra a arborização urbana do município. Então a gente faz inventários, né, da arborização em diferentes locais. O programa, ele começou no ano de 2020. E desde 2020 a gente já tem fechado o inventário das árvores de 4 bairros da cidade, e agora, né, estamos a caminho de inventariar mais 4 bairros da cidade, e assim a gente vai indo a cada ciclo de 2 anos, né, do programa. E aí em cada bairro a gente conhece, né, como que está a arborização urbana naquele local, a gente identifica os problemas, né, das árvores. E a partir dessa visualização, né, das fragilidades e potencialidades, a gente faz sugestões de melhoria da arborização. Tanto de práticas de manejo diferentes, substituição de espécies, como também verificar potenciais para inserção de vegetação. Né? E nesse caso também, né, entra a identificação desses locais, às vezes, que deveria ter uma função maior na infiltração de água e que a vegetação poderia entrar, né, para cumprir esse papel.
0: Sim. Eu fiquei curiosa sobre quais os bairros, talvez o professor Marcos tenha comentado, mas me foge agora da memória. Uhum. São quatro bairros que você já inventariou, que o projeto, o programa já inventariou. Uhum. E eu gostaria de saber quais são eles e que problemas foram detectados nestes lugares.
1: Uhum. A gente inventariou primeiro o bairro Centro e o Conta Dinheiro, né, como dois bairros principais e de grande circulação de pessoas. Em um segundo momento foi pode me ajudar, Nathalie? Foi
2: o Sagrado e o Conta Dinheiro.
1: O segundo foi primeiro então o Centro e Coral, o segundo Sagrado e Conta Dinheiro. Enfim, tem mais quatro bairros agora, a gente não está conseguindo lembrar exatamente. Nesse momento está sendo inventariado o São Cristóvão, né? Mas assim que a gente termina um bairro, a gente começa os outros. E a ideia é fazer o inventário da arborização do município como um todo. Né? Que essa, na verdade, é a base, né, para um plano de arborização urbana, para você conseguir identificar, né, fragilidades e potencialidades que se tem dentro da temática de arborização. Você precisa conhecer como que se encontra atualmente a arborização para então propor, né, possíveis modificações.
0: Onde estamos para saber para onde vamos.
1: Exatamente.
0: Né? E não tinha nada disso, então, até 2020. Nada disso no município.
1: Nada, sim. Até a gente demorou. Já faz muito tempo, né? Eu sou professora aqui no CAV desde 2012, né? Então, que eu tô atuando aqui, então eu enxergava algumas questões, até tentava abertura, né, para conversar com gestores, enfim, dentro do município. E eu realmente só consegui ter uma abertura no ano de 2020, que foi quando a gente entrou, né, com o projeto. E na verdade essa falta de planejamento, como eu comentei antes, não é uma realidade apenas exclusiva de Lages, né? Aqui em Santa Catarina são poucos municípios que têm realmente um plano de arborização, mas é uma história que a gente pretende mudar, né? Não apenas aqui em Lages, mas está sendo votado a aprovação do Plano Nacional de Arborização Urbana, então que vai ter obrigatoriedade para todo município maior, que tenha mais de 20 mil habitantes, então vai ser obrigatório que se tenha um plano de arborização urbana, né, que seja feito e revisado a cada 5 anos e feito com base no inventário, né? Então, na verdade, esse trabalho que a gente já está fazendo aqui em Lages com certeza vai servir, né, como base para que o plano, que logo vai ser obrigatório, né, para os municípios acima de 20 mil habitantes. Então, esse projeto pode auxiliar, né, na construção desse plano.
0: E eu fiquei curiosa sobre quais são os problemas. O que eu sei sobre, por exemplo, o Sagrado, é que a gente tem ali o... Como é que se chama aquele que atravessa é um córrego que temos ali, né? Que quando chove, ele já teve pior, mas ele ainda verte, ainda sobe. Eu não sei se isso entrou no mapeamento de vocês como um problema relacionado a essa arborização na região. Quais são esses problemas?
1: A gente foca bastante na questão de qualidade, sanidade das espécies, né? E de verificação se a espécie é adequada para o local onde ela está. E o que a gente tem encontrado, assim, de várias questões é, primeiro, baixa diversidade de espécies. Né? Isso é um problema, principalmente frente a essa questão de cenário de mudanças climáticas que a gente está vivenciando. Então, para a gente criar cidades que tenham uma arborização mais resiliente, a gente precisa focar em grande diversidade de espécies. E além de se ter baixa diversidade de espécies, a gente tem muitos indivíduos concentrados em poucas espécies e algumas espécies que são problemáticas, inclusive espécies proibidas de uso na arborização urbana, né?
0: Os indivíduos, eu lembro do professor Marcos falando dos indivíduos aqui, eu digo, olha, o ouvinte talvez pense que são pessoas. Estamos falando de indivíduos árvores, não é?
1: Isso, plantas, exatamente.
0: Cada planta. Uhum. Mas que indivíduos são esses, professora, que seriam proibidos? Eu fiquei curiosa. curiosa com isso.
1: A gente tem, né, uma lista aqui no estado de Santa Catarina de espécies exóticas invasoras, né? E a gente tem algumas dessas que estão proibidas para utilização dentro de áreas públicas, né? Então, como avenidas, parques públicos, né? Pelo grande potencial invasor que se tem, né? Então, um exemplo muito forte, que é uma espécie muito frequente na arborização urbana de Lages, é o ligustro. Né? Então, é uma espécie que tem frutinhos roxos, assim, então ela é bastante utilizada em diferentes ambientes, né? Aqui até no próprio campus a gente tem exemplos dessa espécie. Desde 2020, na verdade, tem uma regulamentação, né, dentro do órgão ambiental estadual, né, que proíbe novos plantios com essas espécies e se prevê um plano de substituição também dessas espécies nesses ambientes. Então, na verdade, a utilização não só de espécies invasoras, mas de espécies exóticas é uma característica muito forte na arborização dos municípios brasileiros. E não só dos municípios brasileiros, mas em todo o mundo, né, muito forte. Mas é algo que não se justifica pensando que a gente está num país com uma das maiores diversidades de espécies do mundo, onde a gente tem várias espécies nativas com diferentes características funcionais que podem trazer diferentes contribuições no ambiente urbano, espécies que vão se adaptar em ambientes mais úmidos, em ambientes que podem estar sofrendo seca no futuro, espécies que vão ser mais resistentes a determinadas pragas. É essa diversidade que a gente precisa trazer para o ambiente urbano nesse cenário, né, de mudança climática que a gente está vivendo. E a gente tem todo esse potencial com a diversidade de espécies nativas que a gente tem.
0: Sim. Eu estou curiosa também sobre o trabalho com a Nathalie, o envolvimento da Nathalie. Em que fase do curso tu está, Nathalie?
2: Eu estou na oitava fase.
0: Olha, já está quase engenheira.
2: Sim,
0: florestal.
2: Falta pouco.
0: Falta pouco. A arborização é uma área consolidada na tua vida, então.
2: Sim.
0: E como é que é o teu envolvimento no projeto, as ações, as rotinas?
2: Primeiro, a gente começa sempre com planejamento. Então, planejamento de quais são as ruas selecionadas para a gente estar fazendo o inventário arborístico. E a partir do inventário, a gente consegue fazer essa detecção de problemas. Então, tanto problemas quanto também pontos positivos que tem, que a gente também encontra. E depois dessas atividades, a gente calcula também o grau, né? O que é o GAL. E depois a gente propõe soluções, então locais que é possível de fazer plantio, locais que são possíveis de remoção de plantas exóticas invasoras ou tóxicas que acontecem também. E a gente faz também ações ambientais com as escolas para estar fazendo também essa parte de educação ambiental com crianças, com adolescentes e até mesmo com adultos. Então, a gente participa de capacitação junto com a professora, que a gente aprende, a gente aplica, então acaba sendo tudo um ciclo.
0: Sim, são várias ações. Por isso a professora falou sobre ser um programa. Nós temos no mínimo 5 ações, não é? Quando é um programa?
1: Três ações.
0: Três. É. Quando é projeto é uma.
1: Isso, exatamente.
0: E quando é programa, no mínimo 3. E são ações bem, digamos assim, distribuídas em termos de áreas de atenção. É uma coisa, por exemplo, educação ambiental, fazer esse mapeamento, propor soluções, são muito amplas as ações. É só a Nathalie, a bolsista? Tem mais gente?
1: Não,
0: envolvida.
1: Tem vários. Vários bolsistas.
0: E é muita coisa para uma pessoa.
1: E é bem interessante, assim, é uma área que interessa bastante os alunos, porque o diário de toda a população, né, a arborização. Então, a gente sempre tem bastante alunos voluntários, né, e os bolsistas remunerados do projeto também, né, envolvidos.
0: Sim.
1: Mas hoje veio a corajosa, que gosta mais de falar.
0: Olha, mas ela tá falando pouco ainda. Eu fiquei também curiosa sobre os pontos positivos. Coisa boa, me traga uma notícia boa, né, como diz o ditado. Quais são os pontos positivos da arborização aqui na cidade?
2: É difícil, mas quando a gente encontra, por exemplo, uma planta ou que já está em estado avançado de escolha de espécie nativa, então quando fez uma poda bem feita, quando a pessoa realmente sabe a importância da árvore, elogia o trabalho, pergunta, olha, vocês estão aí para cortar quando a gente está fazendo o inventário? Eu falo, não, a gente está avaliando para ver a qualidade e a sanidade dele, do indivíduo que são as árvores, né? Então isso é interessante porque mudou bastante a visão da população depois que a gente começou o nosso trabalho, e principalmente por conta das redes sociais, que a gente agora também está no Instagram, fazendo essa produção de conteúdo para explicar quais são as mudas que podem ser plantadas, locais, espaçamento. Sim. Então, a importância, né, da arborização. Isso é um ponto positivo, que as pessoas estão se envolvendo mais com essa temática.
0: Coisa boa, porque quando o professor Marcos veio aqui e comentou, um primeiro momento, eu pensei assim, que triste. Ele comentou sobre os momentos em que, ao serem abordadas, algumas pessoas não queriam falar, ficavam com medo até de, isso vai me multar, o que que é isso? A falta total de conhecimento, né, do que é um mapeamento, do que é o trabalho de vocês.
2: A maioria não são receptíveis, mas esses são os pontos positivos que a gente consegue...
0: ver que já existe.
2: Exato.
0: Alguma...
2: Uhum.
0: Que pena, então realmente a impressão era correta.
2: Infelizmente.
0: A maioria... Mas vamos divulgar, a gente repete daqui a pouco, a rede social, qual é o Instagram do projeto?
2: Arroba Arboriza Lages.
0: Sim, bem fácil, ó, pessoal. Uhum. Arboriza Lages, pra você ficar a par. E quando o pessoal passar aí na sua rua, quiser conversar com você, receba, converse. O que que vocês perguntam, assim, o que que são essas interações com a população? O que que envolve?
2: Principalmente eles chegam de primeiro realmente achando que a gente vai multar, que a gente vai cortar, só que nós somos alunas e estamos, né, fazendo a parte de extensão. Então, muitas pessoas acabam ficando com medo, com um certo receio, perguntando e indagando, mas de modo inicial
1: É até interessante, assim, porque, e isso é uma coisa que a gente tenta trabalhar no projeto e divulgar práticas corretas, né? Então, usar a rede social para isso. Porque, às vezes, o preconceito que a pessoa... Muitas vezes, eles utilizam... O pessoal está fazendo inventário, eles utilizam o pessoal do inventário para reclamar, porque essa árvore está dando sujeira, porque está quebrando calçada, né? Enfim, para trazer... Porque isso precisa fazer alguma ação, enfim. E, na verdade, uma das linhas do projeto é justamente divulgar o porquê que esses problemas ocorrem. Uma árvore, na grande maioria dos casos, grande maioria das espécies que são plantadas na arborização urbana de Lages, elas naturalmente não têm um perfil de levantar e quebrar calçada. Elas acabam fazendo isso como uma tentativa de sobrevivência, porque acabam abrindo um berço para ela se desenvolver extremamente pequeno, dentro de uma calçada compactada com entulhos de construções. E a árvore tem que sobreviver, ou às vezes uma árvore de grande porte, que precisa de um espaço grande para desenvolver uma estrutura radicular que consiga suportar o peso dela e ser uma árvore segura no ambiente urbano. E em função desse espaço limitado, a árvore tenta sobreviver e acaba quebrando calçada.
0: Se tivesse, então, uma terra, um espaço decente para ela ali, ela não iria para os lados ou para cima, ela iria para baixo.
1: Exato.
0: Mesmo.
1: Na verdade, a árvore, ela tem, né, um sistema radicular que ele é pivotante, né, que ele vai para o fundo, mas assim, nos primeiros 40 centímetros, ela vai desenvolver, principalmente nesses primeiros 40 centímetros, um sistema radicular secundário que ele é essencial para a estrutura e para a captação de água e nutrientes. E se a gente não fornece espaço para a água conseguir desenvolver esse sistema radicular de forma eficiente, ela pode ser uma árvore que não seja segura no futuro. Ela pode ser uma árvore que vai ser mais suscetível à queda caso ocorra um vento forte. Então, normalmente, quando cai uma árvore no ambiente urbano, dificilmente apenas por causa da intempérie climática. Normalmente tem um fator anterior de planejamento e gestão da árvore que contribuiu para que tivesse essa queda.
0: Ou seja, a largura, por exemplo, daquele espaço onde ela está é estreita.
1: Exatamente. O mínimo, só para ter uma ideia assim, em relação a critérios técnicos, o mínimo de área livre, né, disponível que a gente deveria deixar para uma árvore de pequeno porte deveria ser 2 metros quadrados. Para uma árvore de grande porte, o mínimo é 3 metros quadrados, que ela deveria ter livre para crescer as raízes. E agora, se a gente for pensar nas árvores que a gente encontra, qual que é o espaço que as árvores estão tendo para crescer, né, de forma saudável, desenvolver de forma saudável o sistema radicular?
0: Sim. Então, daria para dizer que numa calçada, geralmente, não é bom ter uma árvore.
1: Depende o tamanho da calçada, né? Então, tudo isso, dependendo do espaço disponível, a gente pode ter, comportar árvores de pequeno porte, médio porte ou grande porte. Então, vai depender o espaço que tem disponível. Né? Então, numa calçada, a gente tem que deixar pelo menos um espaço livre para circulação de pedestres de 1,20 m. Então, o que sobra, né, em relação a isso, a gente pode planejar um canteiro. Uma solução muito interessante que tem sido utilizada em alguns locais aqui de Lages, isso é um ponto positivo, né, na arborização em alguns locais do município, é aqueles canteiros contínuos.
0: Ah,
1: né?
0: Sim.
1: Então, que daí você vai fornecer bastante espaço lateral para o desenvolvimento das raízes.
0: E elas mesmas também se organizam ali naquele espaço entre si, com uma distância correta entre elas, elas conseguem...
1: Exatamente, também... aproveitar, né, os recursos de forma...
0: Muito.
1: Não é saudável.
0: E também eu imagino, você, não sei, é chamado de substrato? Esse solo onde qualquer indivíduo vegetal, por exemplo, vá se fixar. Porque eu fico pensando nos nutrientes também, né? Esse crescimento correto, essa sobrevida dessa planta. Eu não sei como é que é essa parte. Gente, eu não sei cuidar de um cactus, tá? Só para você saber.
1: É, assim, diferente de uma árvore numa floresta natural, né, em que tem ciclagem de nutrientes, tem queda de folhas, queda de frutos, tem várias espécies de diferentes hábitos interagindo dentro daquele ambiente, contribuindo para a chegada, né, de aporte de nutrientes, saída, né, de produtos. Numa floresta natural, a gente não precisa estar inserindo nada para que a floresta seja produtiva. No ambiente urbano, é um ambiente que ele não é um ambiente que é favorável para o desenvolvimento de plantas. Então, a gente precisa criar condições que sejam favoráveis para o desenvolvimento. Então, a nutrição, tanto no plantio, e às vezes o pessoal acha que é só necessário no plantio, porque as árvores são resistentes, são resilientes, mesmo com pouco recurso, elas conseguem crescer e se desenvolver. Mas se você der a nutrição adequada, ela vai se desenvolver melhor. Ela vai ser uma árvore mais resistente, uma árvore com uma imunidade menor e uma árvore que vai gerar menos riscos, né, dentro da cidade.
0: Sim.
1: E uma das questões, e que é muito forte culturalmente aqui, especialmente na cidade de Lages, são práticas de manejo inadequado das árvores. Isso é algo que a gente tenta trabalhar bastante na rede social também do projeto, que são as podas drásticas. Então, é muito frequente, é que normalmente a poda drástica, ela vem a partir de uma falta de planejamento. Uma árvore que está dando conflito com a rede elétrica, com construção, é uma árvore que não foi planejada para aquele local, que não tem o porte adequado para o local onde ela foi implantada. Já começa o problema aí. Mas as podas drásticas, né, diferente do que as pessoas acreditam, ela não traz benefícios para a árvore. Pelo contrário, ela traz fragilidade, né? Então, isso é algo que a gente tenta trabalhar bastante, né, em mostrar a forma correta de você realizar uma poda preventiva, né? Inclusive, o ideal de se realizar podas nas árvores urbanas é quando a árvore está jovem, que daí você consegue, né, definir o formato dela para evitar com que ela tenha conflito. Sim. E sem ocasionar um dano, né, na fisiologia e na cicatrização da árvore. E assim, a poda, na verdade, ela tem um local correto, né, uhum, de ser realizado, que se a gente fizer nesse local correto, ela vai cicatrizar e não vai emitir mais galho.
0: Sim.
1: Quando você faz a poda no local errado, a tendência que ela tem é, na verdade, ela precisa ter copa, né? É isso que vai fazer ela crescer, conseguir, né, absorver recursos para ela conseguir crescer e desenvolver. Se você tira a copa de uma planta, ela precisa compensar isso rapidamente. Então, quando uma árvore, ela recebe uma poda drástica, ela vai enlouquecidamente tentar produzir brotos e recuperar essa copa que ela tinha para ela continuar crescendo. E nisso, esses novos galhos que se formam depois de uma poda drástica são galhos de constituição frágil. Onde você tinha um galho lá resistente, agora você vai ter 10 galhos frágeis, né, naquele galho que era resistente, e isso gera uma árvore com risco dentro do ambiente urbano.
0: Entendi. E olha, eu não entendo nada nem de cactos, como eu falei, não estou orgulhosa disso. Veja bem, eu acho que eu vou participar das ações de educação, já vou perguntar aqui como é que está essa agenda de vocês nas escolas, junto à comunidade. Mas eu acredito que, assim como eu, todo mundo já viu uma árvore assim. em que tem ali um galho grosso, que era grosso, um calibre bem grande, e aí você vê que tem vários brotinhos, galhozinhos bem finos que a gente vê que, quer dizer, a gente imagina que não vão nunca se desenvolver como aquele inicial. Mas, e inclusive muito laterais, né? Vai para tudo que é lado, como você disse, ela enlouquece, ela vai para todos os lados. Uhum. Gente, que desespero, né?
1: É, inclusive, se o objetivo era evitar um conflito, quando você faz uma poda drástica, você vai gerar ainda mais conflitos.
0: Sim.
1: A sua necessidade de voltar a fazer uma nova poda vai ser maior, porque ela vai crescer com uma copa muito mais agressiva para compensar essa perda que teve.
0: É. Eu justamente agora eu gostaria de saber, para tentar aplacar um pouco disso, né, dessas ações não pensadas, porque não se sabe tudo isso que vocês estão nos trazendo. O que é o efeito de uma poda drástica? Para que a gente evite isso, imagino que as ações de educação nas escolas, na comunidade, estejam já acontecendo. Como é que é essa agenda, essa rotina de vocês?
2: Geralmente a gente pega a data comemorativa para fazer as parcerias das ações. Então, a Semana do Meio Ambiente, o Dia do Meio Ambiente, Dia da Árvore, Dia do Engenheiro Florestal, esses momentos que a gente consegue introduzir o conteúdo. E também quando tem Dia da Família na escola, eles chamam também para a gente estar fazendo essa participação e explicando como que funciona o projeto, como faz as práticas de manejo também adequadas.
0: Sim.
2: Então, basicamente, a gente consegue pelas datas comemorativas as parcerias.
0: Muito bom, eu vou reforçar aqui, pessoal, e no final eu retomo. Arboriza Lages no Instagram, certo? Arboriza Lages, bem fácil assim mesmo, para você encontrar, e todo o contato pode ser feito por ali, né? Escolas, comunidades que estejam interessadas, pode encontrar vocês por ali.
1: Exatamente, normalmente é o meio mais fácil, né? Até foi, a gente até do meio acadêmico, às vezes tem um pouco de resistência, né? De estar entrando, né? Nesse meio social, enfim, mas eu acho que a forma que a gente tem hoje, né? De ficar mais próximo da população, e tem gerado, né? Bastante interações, né? A rede social, né? Então, tanto pessoas que nos procuraram, escolas, enfim, né? Para conhecer, até para ajudar em ações, porque periodicamente a gente faz plantios e a gente divulga, né? Esses plantios nos bairros em que ocorre o inventário, e a comunidade consegue participar também acompanhando ali na rede social.
0: Algumas pessoas justamente querendo saber, mas o que que eu podia plantar aqui, falando de terreno, falando de moradia, logo que cheguei aqui as pessoas, eu tenho terreno lá, até tô pensando em colocar uma árvore, uma plantinha, mas não sei o que eu podia. Pessoal, para você aí, contato com o grupo Arboriza Lages, vocês têm toda a dica, né, pessoal, de acordo com a região, de acordo com toda a, até mesmo a estrutura desse local, né, onde a pessoa vai colocar, e o objetivo dela, porque às vezes ela vai querer o quê? Uma sombra, às vezes vai querer fazer uma coisa mais estética ali na frente de casa, vocês têm todas essas orientações, né?
1: Isso, e é extremamente importante, né, para quem a gente entende que a população de forma geral tem um papel enorme na arborização, tanto no cuidado, mas também na inserção de novas plantas. A gente vê que muitas árvores que foram plantadas no ambiente urbano foram por iniciativa, né, de particulares, mas e muitas ações, né, todas as ações a gente entende, né, que realmente se tem uma boa vontade nesse sentido, mas às vezes peca em conhecimento técnico.
0: Sim.
1: Né, então de estar plantando a espécie com porte errado no local errado, não deixando o espaço correto para o desenvolvimento das raízes.
0: Sim.
1: Então nós, né, como projeto de extensão, como projeto que visa trazer esse retorno para a comunidade, a gente está aberto, né, para ajudar nesse planejamento, auxiliar, inclusive, né, dependendo da situação, até fornecendo mudas de espécies adequadas, né, e trabalhando junto para que a gente possa ter, né, uma arborização na cidade de Lages.
0: Sim.
1: Melhor, né, de melhor qualidade.
0: Sim, para, inclusive, né, a gente evitar uma futura remoção desse indivíduo, dessa árvore, porque é triste você deixar um ser se desenvolver e ter que ir lá e retirar. Já aconteceu? Não sei se vocês já acompanharam esses processos de retirada de árvore.
1: A gente acompanhou, na verdade, teve um... Agora não lembro exatamente qual foi o ano, mas nós fizemos o inventário do tanque, né, que é o parque urbano aqui na cidade. Nós identificamos várias espécies tóxicas, né, e várias espécies invasoras exóticas, e no momento o tanque ia passar por uma revitalização, e a gente apresentou um relatório, né, para a prefeitura, que é nossa parceira dentro do projeto, sugerindo, né, substituições, né, aproveitando o momento, né, que ia ser feito de reforma no tanque para fazer essas modificações. Trabalhamos bastante com a divulgação, né, do porquê que ia ser feito isso. E é uma perda realmente muito grande, mesmo que seja uma espécie que não é adequada, que é uma espécie que é tóxica. Teve muita comoção, né, porque são uma árvore de 30 anos, de 20 anos, né, todos os serviços ambientais, ecossistêmicos que essa planta está fornecendo, você não substitui por uma muda nova. A gente entende, né, esses problemas, mas são problemas que podem ser evitados se você planeja, né, de forma correta a arborização.
0: Sim. Eu tenho duas curiosidades ainda. Essas plantas foram parar lá no tanque por iniciativa popular ou governamental, claro, sem conhecimento até então, né, a prefeitura, por meio dos seus órgãos, foi por iniciativa do governo ou da população? Foi aparecendo ali as plantinhas no...
1: Olha, eu até não sei te dizer exatamente, mas eu imagino que seja por iniciativa pública, e às vezes também podem ter árvores ali. Sim. Que tenham sido plantadas, né? Como ocorre em diferentes situações, você planta árvore com filho, com, né? Então, acredito que seja, né? Tanto iniciativa pública quanto privada. E é isso, e realmente é uma ótima intenção, né? Você plantar. Sim. Uma árvore, se gerar uma vida, né, que vai trazer vários benefícios, mas às vezes esses benefícios também trazem transtornos, e é por falta de conhecimento, né, e essa é um ponto forte dentro do projeto, tentar realmente trazer, né, esse conhecimento de forma popular.
0: E que maravilhoso isso de, assim como, por exemplo, o plano diretor prevê, aqui pode se fazer rua, o prédio nessa região pode ter até tantos andares. Planejar também a arborização, não é, pessoal? Porque imagina,
1: isso. São indivíduos... E por isso que é importante você ter um documento, né? Um documento com uma base legal, né? Um plano de arborização que se tenha uma base legal dizendo o que pode, o que não pode, qual que é a espécie adequada, qual que não é, qual que é o espaço com prioridade, porque isso ajuda realmente a trazer o conhecimento técnico para a população,
0: claro,
1: né? Para saber a forma adequada, como planejar, como fazer.
0: E quando tem a previsão de ter esse plano diretor de arborização do município? Perspectivas, de repente, encaminhamentos?
1: Na verdade, a gente está com um encaminhamento, né, já da Política Nacional de Arborização Urbana, que vai trazer essa obrigatoriedade, né, mas ainda está em fase de debate. Então eu acredito que a partir do ano que vem já vem essa obrigatoriedade para os municípios, e eu imagino que se tenha um prazo, né, para os municípios se adequarem e apresentarem o plano.
0: Sim.
1: Mas não demora muito, não.
0: Coisa boa. Bom, todo esse andamento certamente vai estar aí muito nas mãos também do grupo aqui da professora, deste projeto, esse programa de extensão da professora Maria Raquel. Arboriza Lages no Instagram. E para finalizar, eu fiquei também pensando quais seriam as plantas tóxicas e como é que a população pode identificar também o que elas causam, né? Para evitar, assim, já que elas estão ali ainda, como é que podemos orientar a esse respeito?
1: Eu acho que essa questão de toxicidade é uma questão também um pouco delicada, assim, acho que é uma questão que principalmente o poder público deve gerir, deve ter o conhecimento e, né, enfim, propor ações para a retirada, mas a gente tinha no tanque, essa foi um foco, né, de retirada do tanque, mas ela ainda ocorre de forma muito frequente no paisagismo das casas, que é a espécie com o nome popular espirradeira, né, espécie Nerium leander. É uma espécie linda, assim, com um apelo paisagístico muito grande, mas é uma árvore extremamente tóxica, com todas as partes da planta tóxica, e eu acredito que ninguém planta uma planta tóxica intencionalmente, né, dentro de um ambiente, realmente falta de conhecimento. Mas isso eu acredito que deve partir do poder público gerenciar. Sim. Né, então de entender, conhecer, ver quais são e fazer um plano de substituição, né, dessas espécies dentro do município, mesmo dentro de áreas particulares.
0: Sim. Só para quem não conhece, não faz ideia, como é que é o aspecto dela?
1: Ela é uma espécie que ela tem um porte mais arbustivo, assim, ela ramifica bastante desde a base, tem as folhas compridinhas, assim, e tem flores de diferentes colorações, assim, então toda rosa ou branca, né?
0: Já vi.
1: Então,
0: linda.
1: Ela é muito comum na região sul do Brasil, é uma espécie europeia. Então ela tem bastante, ela se adapta bem, né, aqui no nosso clima. E tem vários, né, trabalhos que relatam toxicidade, né, da planta. Tem até um trabalho que foi desenvolvido pela Federal de Santa Maria, em que eles começaram a verificar morte de animais em áreas de pastagem. E eles associaram que tinha arborização da pastagem com essa espécie. E eles fizeram um trabalho e realmente identificaram, né? Então, algumas gramas da planta era capaz de matar, né, um bovino. E então, realmente é uma espécie, né, com alto grau de toxicidade.
0: Tá aí, gente, por favor, ó, é linda, mas é perigosa, espirradeira. Bom, eu não sei se vocês querem encaminhar alguma reflexão final, a gente tá se encaminhando aqui pro fim da entrevista, pessoal, agenda, previsões, você falou em datas, assim, específicas, alguma reflexão final, uma orientação para quem tá nos ouvindo?
1: Então, só, né, convidar a conhecerem nosso projeto, participar da rede social, e se vocês tiverem interesse em conhecer melhor, em fazer alguma parceria, participar, né, de alguma ação do projeto, então entre em contato. Se tiver dúvida, né, em relação a procedimentos de planejamento, de implantação e de gestão de árvores urbanas, então nós estamos abertos, né, para fornecer essas informações e auxiliar, né, para que Lages então seja mais verde, que tenha uma arborização de maior qualidade.
0: Certo, muito obrigada, professora Raquel, Nathalie também. Vamos esperar esse plano, diretora, eu fiquei muito curiosa sobre essas orientações, porque ali certamente muito do que vocês orientam as pessoas em cada ação vai estar descrito, o que pode, o que não pode, o que cabe aqui, que espécie ali. Muito bom, muito sucesso. Arboriza Lages no Instagram, Arboriza Lages, é muito fácil, a gente às vezes dá e-mail, telefones aqui, ó, ficou facinho, todo mundo pode acessar aí pelo Instagram e pedir orientações, informações e sugerir parcerias. Você aí que quer levar para a escola, para sua comunidade, fique atento. Você ouviu então o Minuto da Extensão na rádio UDESC FM Lages, e nesta edição as convidadas foram a professora associada do Departamento de Engenharia Florestal aqui da UDESC e membro do Programa de Pós-Graduação em Engenharia Florestal, professora Maria Raquel Kanieski, e também a estudante do curso de Engenharia Florestal, Nathalie Souza Nunes. Obrigada a você, nosso ouvinte aí da 106.9. A cada semana você conhece projetos e programas de extensão do CAV UDESC, compreende como eles impactam a sua vida e a da comunidade de modo direto ou indireto. Minuto da Extensão volta em edição inédita na próxima quinta, às 8 da manhã. E essa nossa conversa você ouve em reprise no sábado, às 6 da tarde. Tchau, tchau, até mais.

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7: 8:44.
8: Caerte Notícias está começando com informação de qualidade para os catarinenses. Eu sou a Marilis Pequeno e estes são os principais assuntos desta quinta-feira, feriado de Corpus Christi.
9: Indústria exportadora de Santa Catarina já se prepara para audiências públicas com o governo americano. Ideia é reverter novo tarifaço antes de 15 de julho.
10: CGE multa empresas no caso dos respiradores em mais de 3,4 milhões.
11: Polícia Rodoviária Federal e Polícia Militar Rodoviária mobilizam efetivos na Operação Corpus Christi em Santa Catarina.
12: Nova estrutura da unidade de suporte avançado do SAMU foi inaugurada, visando atender às necessidades das equipes e contribuir para a redução do tempo de resposta na Grande Florianópolis.
13: Produção da indústria brasileira cresce acima do esperado em abril e alcança o melhor resultado para o mês em 13 anos.
8: Está no ar a força da maior rede de rádios de Santa Catarina. A Polícia Rodoviária Federal e a Polícia Militar Rodoviária realizam a Operação Corpus Christi ao longo do feriado, reforçando a fiscalização nas rodovias federais e estaduais em Santa Catarina. O repórter Cadu Reis nos traz mais informações.
11: A Polícia Rodoviária Federal e a Polícia Militar Rodoviária realizam a Operação Corpus Christi ao longo do feriadão, reforçando a fiscalização nas rodovias federais e estaduais em Santa Catarina. A mobilização ocorre diante da perspectiva de aumento no fluxo de veículos nas estradas. No ano passado, foram registrados 101 acidentes com 10 mortes nas BRs catarinenses durante o período, além de 67 sinistros de trânsito com um óbito nas SCs. O chefe de comunicação da Polícia Rodoviária Federal em Santa Catarina, Adriano Fiamoncini, projeta.
14: Serão dias com aumento do fluxo de veículos nas rodovias federais, fator que pode contribuir para a ocorrência de acidentes. Em Santa Catarina, os trechos mais preocupantes ficam nas BRs 282 e 116, região de Lages, devido à Festa do Pinhão, evento que atrai milhares de pessoas à Serra Catarinense. A operação terá foco no combate às ultrapassagens indevidas, excesso de velocidade e combinação entre álcool e direção, além da verificação do uso do cinto de segurança e de cadeirinha para as crianças. Orientações para uma viagem mais segura. Faça um planejamento da viagem. Respeite a sinalização e os limites de velocidade em cada trecho. Ultrapasse somente locais com condição segura para realizar a manobra. Nos trechos em obras, o motorista deve redobrar a atenção e obedecer à sinalização.
11: Para garantir a fiscalização e patrulhamento nas rodovias estaduais, a Polícia Militar Rodoviária de Santa Catarina mobiliza seu efetivo nos 25 postos da corporação até a próxima segunda-feira com a Operação Corpus Christi. O chefe da Divisão Operacional do Comando de Polícia Militar Rodoviária, Major Maurício Abílio dos Santos, analisa.
7: Tradicionalmente, no feriado de Corpus Christi, as pessoas se planejam para fazer viagens, junto com o apelo da Serra Catarinense, principalmente, em que nós temos eventos acontecendo e nós temos agora a chegada do frio. Isso tudo leva a uma concentração, um aumento no fluxo de veículos, principalmente na região serrana. Então, nós precisamos que as pessoas tenham consciência e a vontade de ajudar na sua própria segurança, porque quando ela cuida da sua segurança, ela cuida também da segurança das outras pessoas. Precisamos que as pessoas mudem de atitude para que a gente tenha um trânsito tranquilo e que, ao final, as pessoas voltem apenas com boas experiências.
11: A Motiva projeta a passagem de mais de 630 mil veículos pelo trecho sul da BR-101, enquanto a Arteris estima a circulação de mais de 950 mil veículos na parte norte da mesma rodovia e de 89 mil na BR-116.
8: Também nesta quarta-feira foi inaugurada em São José a nova base operacional da Unidade de Suporte Avançado do SAMU. A estrutura vai reforçar os atendimentos de urgência e emergência na Grande Florianópolis. A reportagem é de Vanessa Carini.
12: Foi inaugurada nesta quarta-feira a nova base operacional da Unidade de Suporte Avançado do SAMU em São José. A estrutura foi adaptada para atender as necessidades da equipe e reforçar a rede de urgência e emergência da Grande Florianópolis. A diretora-geral do SAMU, Carla Birolo Ferreira, destaca que a localização estratégica da base contribui para reduzir o tempo de resposta nos atendimentos da região.
15: A macro-região hoje conta com 5 unidades de suporte avançado, 4 SAMU 24 horas e um serviço de interhospitalar para fazer as transferências de pacientes urgentes. O atendimento da macro-região está em aproximadamente 150 atendimentos por mês. Estrategicamente, essa base está nesse local. Pelo tempo de resposta,
12: a unidade de suporte avançado já atuava em São José desde 2005. Segundo a Secretaria de Estado da Saúde, a entrega da nova base garante melhores condições de trabalho para as equipes, conforme explica o superintendente de urgência e emergência, Marcos Fonseca.
16: A unidade de suporte avançado 03 do SAMU de São José, ela já existe desde 2005. O que a gente está fazendo hoje aqui é a entrega da base oficial para a equipe. A equipe não dispunha de um local apropriado para trabalho, onde ela dividia espaço com a unidade de suporte básico. Então, houve uma melhoria, um incremento esses investimentos que a gente vem fazendo desde 2023, ampliando a frota, ampliando materiais, equipamentos e estrutura física, que é o que a gente está fazendo aqui hoje.
8: E a Controladoria Geral do Estado concluiu novos processos sobre a compra dos respiradores durante a pandemia de Covid-19 e aplicou mais de 3 milhões e 400 mil reais em multas a empresas envolvidas no caso. Os equipamentos nunca foram entregues ao Estado. Os detalhes com a repórter Mônica Andrade. Olá, Mônica.
10: Olá, Marilis. 3 empresas foram sancionadas por participação em atos considerados lesivos à administração pública, que investiu 33 milhões de reais na aquisição em meio à pandemia de Covid-19. Foram aplicadas multas administrativas que totalizam mais de 3 milhões e 400 mil reais. O controlador-geral do Estado, Freiberg Rubem do Nascimento, explica.
17: A principal delas já foi penalizada, multada. Agora, o nosso foco são 3 empresas que se viram de intermediário. Apesar de a disponibilidade que nós tivemos, dando ampla defesa, ouvindo em detalhe o que foi apresentado, elas não nos apresentaram documentos comprobatórios das intenções. Ou seja, tudo foi realmente maquiado. Houve um complô, um trabalho em grupo para lesar o Estado de Santa Catarina no momento em que o catarinense mais precisava. Quanto custou a vida dessa pessoa que morreu por falta desses respiradores? Tivemos vidas ceifadas por pura opção, o puro olho grande, para poder ser locupletado num momento de fragilidade.
10: Parte dos recursos pagos na compra frustrada dos respiradores foi recuperada judicialmente pelo Estado e uma das empresas envolvidas já havia sido sancionada pela Controladoria Geral com multa superior a 6 milhões e 400 mil reais. Os valores das sanções aplicadas retornam aos cofres públicos estaduais.
8: Daqui a pouco, as notícias que fazem diferença para a economia e a política catarinense.
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1: 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Em destaque, apoio institucional BRDE, crédito para inovar e desenvolver.
2: A indústria brasileira começou o segundo trimestre em ritmo acelerado. Dados divulgados pelo IBGE mostram que a produção industrial cresceu mais que o esperado em abril, impulsionada principalmente pela extração de petróleo e minério de ferro. O repórter Marco Aurélio Gomes explica pra gente esse resultado.
3: O principal responsável por esse crescimento foi a indústria extrativa, especialmente a produção de petróleo, gás natural e minério de ferro. Segundo o IBGE, a produção industrial avançou 0,7% em abril, na comparação com o mês de março, marcando o quarto mês seguido de alta e o melhor resultado para o mês desde o ano de 2013. O aumento da produção de petróleo teve um papel importante nesse resultado. O Brasil bateu o recorde de extração pelo terceiro mês consecutivo, aproveitando também o cenário de valorização do produto no mercado internacional. Das 25 atividades pesquisadas pelo IBGE, 14 registraram crescimento. Além das indústrias extrativas, destaque também para a produção de derivados de petróleo e biocombustíveis. Apesar do resultado positivo, economistas alertam que os juros elevados e as condições mais restritivas do crédito podem desacelerar o ritmo do crescimento da indústria nos próximos meses.
1: Direto de Brasília.
2: O diálogo será intenso até a data limite imposta pelo governo americano para que o novo tarifaço contra produtos brasileiros inicie.
4: Olá, Marilis e ouvintes. Isso mesmo, Marilis. O governo dos Estados Unidos propôs a aplicação de duas novas tarifas adicionais que afetam diretamente o Brasil. Uma sobretaxa geral de 25% sobre uma ampla gama de produtos brasileiros e uma tarifa extra de 12,5% ligada a restrições globais de direitos trabalhistas. As propostas foram apresentadas pelo escritório do representante comercial dos Estados Unidos e abriram um período de consulta pública antes da implementação definitiva. Após concluir uma extensa investigação comercial aberta em 2025, o governo americano propôs a alíquota baseada na lei de comércio conhecida como Seção 301. O setor produtivo de Santa Catarina reagiu ao novo tarifaço dos Estados Unidos. O presidente da Federação das Indústrias do Estado, Gilberto Seleme, disse que a entidade já está preparando a defesa do setor antes do prazo legal imposto pelo governo americano.
5: Nós temos até o dia 15 de julho para fazer uma defesa em cima da indústria de Santa Catarina.
4: Amarilis, o ministro das Relações Exteriores, Mauro Vieira, já está em tratativas com o representante comercial dos Estados Unidos para buscar uma saída negociada contra o novo tarifaço.
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2: O feriado de Corpus Christi terá sol em parte de Santa Catarina e chance de chuva isolada em outras regiões. A meteorologista da Caerte, Daniele Lima, traz os detalhes da previsão do tempo.
6: Olá, Marilis e ouvintes. Esse feriado de quinta-feira será de tempo estável, com predomínio do sol no Grande Oeste e no Litoral Sul. Nas demais regiões, a circulação marítima favorece maior nebulosidade, com algumas aberturas de sol. Porém, no litoral norte, Grande Florianópolis e Baixo Vale de Itajaí, o tempo permanece mais fechado, com chance de chuva isolada a qualquer hora, mas principalmente no início e fim do dia. As temperaturas estarão em elevação no litoral sul e no oeste, onde as máximas podem atingir próximo dos 25 graus. No meio oeste e planaltos, variam de 16 a 20 graus, sendo menores de 16 na serra. Nas demais regiões, máximas entre 18 e 23 graus. Na sexta-feira, o dia ainda começa com bastante nebulosidade do litoral meio-oeste, mas as nuvens diminuem ao longo do dia, ocorrendo maiores aberturas de sol. No Grande Oeste, o tempo segue ensolarado. O amanhecer terá mínimas entre 6 e 14 graus no interior, ficando abaixo de 6 na serra, e entre 12 e 16 graus no litoral. E já adianto que a tendência

0: de um fim de semana ensolarado em todo o estado, com alguns nevoeiros pela manhã. Apenas no fim do dia de domingo é que aumentam as nuvens na faixa litorânea, com chance de chuva isolada no litoral sul. As temperaturas quase não mudam no estado, ficando um pouco mais elevadas no sábado e levemente mais amenas no domingo. A maior variação ocorre no litoral sul, onde as máximas podem atingir 26 graus no sábado, mas caem no domingo não passando dos 22. Tenha um excelente feriado e até a próxima.
1: Muito obrigada pela sua companhia na edição de hoje. Continue ligado na programação e eu volto amanhã com a Caerte Notícias. Até lá!
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0: Este é o Giro de Notícias. Eu sou Alan Barbosa e você acompanha os destaques do momento. O banqueiro Daniel Vorkar entregou uma nova proposta de acordo de delação premiada. A primeira foi rejeitada pela PF por não acrescentar nada às investigações. O texto estava mais interessado em defender Vorkar dos crimes em que é acusado. O banqueiro trocou de advogado para propor um novo acordo. A expectativa é que Vorkar apresente nomes de políticos e autoridades envolvidas no golpe financeiro. Nesta semana, o Intercept Brasil revelou que Vorkar bancou eventos regados ao uísque caro em Nova York e Londres. O governo brasileiro rebateu os Estados Unidos das acusações ao país para impor um tarifaço ao Brasil. Em nota, o Palácio do Planalto disse que pode recorrer à lei da reciprocidade e impor tarifas aos estadunidenses. O Itamaraty não descartou novas negociações com o governo Trump. O Ministério do Desenvolvimento, Indústria, Comércio e Serviços também divulgou nota, afirmando que é um absurdo tentar associar a competitividade da economia brasileira a insumos externos obtidos por meio de comércio que viole a dignidade humana. Nessa terça-feira, o governo dos Estados Unidos divulgou uma lista de 60 países que falharam em proibir e fiscalizar a importação de mercadorias produzidas com trabalho forçado. Entre as nações está o Brasil. O governo americano propôs a aplicação de tarifas adicionais de 12,5% sobre todos os produtos desses países. O Tribunal Superior Eleitoral negou o recurso apresentado pelo ex-governador do Rio de Janeiro, Cláudio Castro, contra a decisão do tribunal que o condenou à inelegibilidade até 2030. Também foi mantida a condenação do ex-deputado estadual Rodrigo Bacelar. A Câmara dos Deputados já tem 3 projetos de lei para barrar devedores de pensão alimentícia em arenas esportivas. A medida copia a iniciativa argentina que adotou a mesma medida em maio. O projeto da deputada Sâmia Bonfim, do PSOL de São Paulo, prevê mudanças no Código de Processo Civil e na Lei Geral do Esporte para que o judiciário imponha a medida restritiva. Caberá às arenas se organizarem para impedir os devedores de pensão a entrarem nos estádios brasileiros. O Giro de Notícias é uma produção da agência Rádio Web, texto e apresentação Alan Barbosa, edição Thiago Pedruzzi.
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3: 9:21.

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3: Nove e trinta e três. 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
3: 9:49.

0: Desk FM Lages informa. A Conecta Talentos divulga novas oportunidades de emprego para Lages e região. As vagas desta semana são para recepcionista de clínica médica, remuneração de R$ 2.500, mais vale refeição de R$ 25,00 por dia trabalhado, mais vale transporte, mais plano de saúde, mais bonificações. A carga horária é das 8 da manhã às 6 da tarde, com intervalo para almoço, com necessidades pontuais de horas extras e sábados. Consultor comercial automotivo, a remuneração é de R$ 2.000, mais comissão e mais plano de saúde. A carga horária é de segunda a sexta-feira, das 8h25 ao meio-dia e da 1h25 às 6 da tarde. E sábado, das 8h30 ao meio-dia. Vendedor, remuneração de R$ 1.960, mais R$ 250 de vale transporte, mais comissões atrativas. A carga horária é de segunda a sexta-feira, das 9h ao meio-dia e da 1h30 às 6h30 da tarde. E sábados, das 9 da manhã a 1 da tarde. Estagiário em direito, a remuneração é de R$ 1.610 e a carga horária é de 6 horas semanais, negociável, com possibilidade de trabalho em home office. Atendente de saúde, a remuneração é de R$ 2.106, mais 20% de insalubridade, mais cartão benefício após 90 dias. A carga horária é de segunda a sexta-feira. Estágio em recrutamento e seleção. Remuneração é bolsa mais auxílio transporte. A carga horária é de segunda a sexta-feira, horário a combinar. Consultor comercial CDL Lages. Remuneração de R$ 3.000, mais premiação por vendas. Carga horária de segunda a sexta-feira, horário comercial. Motorista de carreta, remuneração, salário fixo de R$ 2.470, mais diária de R$ 75,90 por dia rodado, mais prêmio de assiduidade de R$ 131,25, mais variável de até R$ 1.500 por mês, mais benefícios, a carga horária, escala de viagens. Supervisor de frigorificação, a remuneração a partir de R$ 9.000, mais benefícios a combinar, a carga horária de segunda a sexta-feira. Estágio em implantação de sistemas, remuneração, bolsa de R$ 800, mais R$ 200 de vale limitação, mais participação anual nos lucros, mais plano de carreira. A carga horária de segunda a sexta-feira, 6 horas diárias. Secretária com foco em vendas, remuneração R$ 2.030, mais vale transporte, mais comissão variável de 3%. Carga horária de segunda a sexta-feira, das 9 da manhã ao meio-dia e das 2 às 6 da tarde. SDR pré-venda, home office. Remuneração a combinar, mais auxílio home office, mais comissão. Carga horária de segunda a sexta-feira. Recepcionista, remuneração de R$ 2.106, mais 20% de insalubridade, mais cartão benefício após 90 dias. A carga horária é de segunda a sexta-feira. Projetista mecânico, remuneração R$ 5.000, negociável, mais benefício. Carga horária é de segunda a sexta-feira, das 8 da manhã às 6 da tarde, com intervalo para almoço. Auxiliar administrativo, remuneração R$ 2.360, mais adicional de insalubridade, mais vale transporte, mais plano de saúde. Carga horária de segunda a sexta-feira, das 8 ao meio-dia e das 2 às 6 da tarde. E para você, nosso ouvinte, ficou interessado em alguma vaga e quer saber mais informações, envie seu currículo com o nome da vaga pelo site vagas.conectatalentos.com/vaga/lista/início. vagas.conectatalentos.com/vaga/lista/início. Informou Flores Luiza para o Desk FM Lages 106.9, a sua rádio educativa.
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2: Paris, 4 de junho de 2026. Estes são os destaques desta quinta-feira. O recém-firmado acordo de cessar-fogo condicional no Líbano começou fragilizado. Nesta manhã, a imprensa libanesa relata disparos israelenses no sul do país. Na última noite, um soldado de paz da ONU foi morto e outros dois ficaram feridos. Além disso, o ministro da Segurança Nacional de Israel, Itamar Ben-Gvir, classificou o cessar-fogo intermediado por Washington na quarta-feira como um grave erro. Ele criticou o primeiro-ministro Benjamin Netanyahu por ceder à pressão americana. Israel e Líbano concordaram em implementar um cessar-fogo condicionado ao fim completo dos disparos do grupo Hezbollah. Já o Irã condiciona um acordo de cessar-fogo com os Estados Unidos ao fim dos ataques ao Líbano. O presidente americano, Donald Trump, disse esperar avanços nas negociações com Teherã até o fim de semana. Trump está pressionado por uma decisão dos deputados americanos que aprovaram uma resolução exigindo a retirada das tropas americanas posicionadas no Oriente Médio contra o Irã. A aprovação do texto, com o apoio de 4 parlamentares republicanos, confirma o descontentamento com o conflito nos Estados Unidos. Em Gaza, pelo menos 8 pessoas morreram e 15 ficaram feridas durante a madrugada em 2 ataques aéreos israelenses na cidade de Gaza. Um terceiro disparo visou uma casa no campo de refugiados de Al-Shat, na zona oeste da cidade. Apesar do cessar-fogo em vigor desde outubro, a faixa de Gaza continua sendo alvo de ataques israelenses quase diários. O secretário de Estado americano, Marco Rubio, disse esperar que futuros governos eleitos na América Latina aumentem a lista de países que apoiam a Aliança de Segurança lançada pelo presidente Donald Trump em março. O Brasil é alvo de uma nova rodada de tarifas americanas contra produtos brasileiros, que vai exigir um esforço da diplomacia brasileira nas negociações bilaterais. O presidente Lula espera tratar sobre o assunto com Donald Trump à margem da próxima cúpula do G7, que acontece na França a partir de 15 de junho. E no torneio de tênis de Roland Garros, 2 jogos hoje vão definir as finalistas no feminino. A partida entre a ucraniana Marta Kostyuk e a russa Mira Andreeva abre a rodada. Na sequência, na outra semifinal, a polonesa Maja Szalińska vai enfrentar a russa Diana Scheider.
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5: 10 e 7.

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2: 10 e 19.

0: Agenda Cultural, UDESC FM Lages. Quinta-feira, 4 de junho. Arena Pinhão recebe Kaique e Felipe. Munhoz e Mariano e Jeito Moleque em uma noite de grandes shows. No Recanto do Pinhão, programação começa às 11h30 com Gabriel Silva. Às 13h30 tem Ricão, seguido por Adson Oliveira às 15h, Duda Gaiteira às 16h30, Daniel Silva às 18h, Wagner Nunes às 19h e Adriano Possai, Pátria Sulina, às 20h30. No palco Entreveiro, Cantilenas se apresenta às 16h, Natasha Panda às 18h e Elikton Graff às 20h. Na Arena da Tradição, o público poderá acompanhar Ricão, André Teixeira e grupo Bailongo. Sexta-feira, 5 de junho. Na Arena Pinhão, a festa continua com Turma do Pagode, Matheus e Cauã e grupo Chocolate. No Recanto do Pinhão, Arthur Matos sobe ao palco às 18h30 e Ricardo Berga se apresenta às 20h30. O palco Entreveiro recebe Aline Amorim ao meio-dia, Chris Rock às 19h e Malbec Trio às 21h. Na Arena da Tradição, a animação fica por conta da banda Gedó. Sábado, 6 de junho. Arena Pinhão será palco de uma grande celebração da música brasileira com Capital Inicial, Armandinho, Charlie Brown Jr. e Raimundos. No Recanto do Pinhão acontece o Festival de Arte e Cultura Planalto Serra. Às 18h30, Cris Jardonzinho apresenta o espetáculo Entre Raiz e Agora. Já às 20h30, o público acompanha o show internacional de Catherine. E no palco Entreveiro, Nelo Casagrande se apresenta às 12h, Guga Mendes às 19h e Trio Rock às 21h. Na Arena da Tradição, as atrações são Tô de Novo, Banda Venéria e Banda Segundo Plano. Domingo, 7 de junho. Encerrando a programação da semana, a Arena Pinhão recebe o show de Panda. Já no Recanto do Pinhão, às 20h30, Jorge Guedes sobe ao palco para uma apresentação especial. E no palco Entreveiro tem Ariane Duarte, que se apresenta ao meio-dia, e a banda Anjos de Plantão, às 18h. Já na Arena da Tradição, o público poderá prestigiar o grupo Bailácio e Batril. Eu sou Carla Wolf, é um prazer estar com você aqui na 106.9, a sua rádio educativa. Fique com a gente e acompanhe tudo o que acontece na cultura e região.
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4: Tese 36.

0: UDESC FM informa. A Secretaria Municipal da Educação abriu inscrições gratuitas para o Prêmio Municipal da Educação Fiscal, Financeira e Empreendedora. Iniciativa que visa reconhecer projetos pedagógicos e produções estudantis nas escolas municipais de Lages. Os interessados têm até o dia 14 de agosto para realizar a inscrição diretamente no setor de protocolo da própria Secretaria. O prêmio abrange todas as modalidades de ensino. Na educação infantil, concorre projetos sobre vivências e práticas desses temas. Já para o ensino fundamental, educação do campo e ensino médio, educação especial. O desafio consiste na criação de um curta-metragem de 30 segundos a 3 minutos, abordando os temas de competição. Cada unidade de ensino pode inscrever uma produção por categoria. E a premiação será de um smartphone para estudante representante e um smartphone para o professor e orientador do projeto vencedor. Entre os critérios de avaliação estão a criatividade, originalidade, clareza da mensagem, qualidade técnica e o impacto social na consciência cidadã dos alunos. O documento completo está disponível no site da Secretaria Municipal da Educação, que fica localizada na Avenida Papa João 23, número 115, no bairro Petrópolis. Informou Carla Wolff para o Desk FM Lages, 106.9, sua rádio educativa.
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0: O Desk FM informa. A campanha Junho Vermelho busca conscientizar a sociedade sobre a importância da doação de sangue, especialmente no inverno, período em que os estoques dos hemocentros costumam diminuir. Como o sangue não possui substitutos artificiais, a solidariedade é fundamental. Uma única doação pode salvar até 4 vidas. Em Lages, a Secretaria Municipal da Saúde e o EMOSC uniram forças para promover palestras e ações informativas nas UBSs. Além disso, duas grandes mobilizações estão programadas no dia 15 de junho, Dia Mundial do Doador de Sangue, e 20 de junho. Para quem deseja carimbar esse ato de solidariedade, o EMOSC de Lages fica na rua Felipe Schmidt, número 33, no centro. O atendimento funciona de segunda a sexta-feira, das 8 horas às 11h30 e das 13 horas às 17h30. Informações gerais podem ser obtidas pelo telefone 49-32-89-7000. E os agendamentos para doação devem ser feitos pelo número 49-32-89-7011. Informou Carla Wolff para o Desk FM Lages 106.9, sua rádio educativa.
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3: O trânsito nas imediações da UDESC Lages sofreu alterações temporárias em função da Festa Nacional do Pinhão até domingo. Segundo informações da Diretoria de Trânsito, a Diretran, motoristas que precisam acessar a UDESC Lages devem usar a pista aberta no canto direito da Avenida Luiz de Camões, devidamente sinalizada. O acesso pela abertura do canteiro central ficará temporariamente bloqueado. Também há alterações no fluxo para condutores que trafegam no bairro Pisani, acesso norte sentido bairro Coral. O desvio ocorre após o posto de combustíveis com direcionamento pela rua Sotero Rocha. A orientação é para que estudantes, servidores e visitantes redobrem a atenção à sinalização provisória e programem os deslocamentos com antecedência até o final do evento. A UDESC está com inscrições abertas para o processo seletivo para a contratação temporária de professores substitutos. As vagas são para as unidades de Balneário Camboriú, Caçador, Chapecó, Florianópolis, Ibirama, Joinville, Lages, Laguna, Pinhalzinho e São Bento do Sul. As inscrições devem ser feitas até 10 de junho. Saiba mais em udesc.br. Tatiane Rosa para o Giro de Notícias UDESC.
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5: 11:10.

0: Udesc FM informa. A Prefeitura de Lages, por meio da Secretaria Municipal da Educação e pela Udesc, realizaram nesta semana a primeira reunião oficial do projeto Ações de Educação Climática nas Escolas Municipais. O encontro ocorreu na Udesc Lages e marcou alinhamento estratégico e a formalização das parcerias para execução da iniciativa. O projeto surgiu de uma pesquisa de pós-doutorado desenvolvida pelo professor Dr. Christian de Oliveira, do Departamento de Engenharia Ambiental e Sanitária da Udesc, com supervisão da professora doutora Cláudia Guimarães Camargo Campos. O projeto utiliza drones e softwares para envolver estudantes do 6º ao 9º ano em ações de educação climática, com mapeamento de áreas verdes e pontos de risco socioambiental no retorno das escolas. Após a aplicação de questionários em maio, as oficinas práticas começaram em junho, com coleta de dados meteorológicos e atividades de campo. A iniciativa prevê a criação do Dia do Clima no calendário escolar de Lages. O projeto segue até abril de 2027, com encerramento em uma feira de estudos climáticos e sustentabilidade. Informou Carla Wolff para o Desk FM Lages, 106.9, sua rádio educativa.
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3: 11:24. 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
3: 11:37. 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
3: 11:50. 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
1: Meio-dia.
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1: Meio-dia e 16.
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1: Meio-dia e 32.
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1: Meio-dia e 47.

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1: Uma e três.
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0: Valeu, obrigado.
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2: 1:17.
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2: Uma e 31.
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3: 2 horas. 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

0: UDESC FM informa. O concurso gastronômico da 36ª Festa Nacional do Pinhão será realizado no dia 3 de junho, às 14 horas, no Mercado Público Municipal de Lages. Poderão se inscrever no concurso residentes nos municípios de Lages e região da Mures, desde que tenham idade igual ou superior a 16 anos. Serão aceitas inscrições de receitas de pratos doces e salgados, os quais tenham como ingrediente principal o pinhão. Cada inscrito poderá concorrer com até 2 receitas. A banca de jurados do concurso gastronômico avaliará os pratos concorrentes por meio dos seguintes parâmetros: sabor, apresentação do prato e a utilização da criatividade dos produtos típicos utilizados no seu preparo. Para mais informações, estão disponíveis pelo site da Prefeitura de Lages. Informou Carla Wolf para o UDESC FM Lages, 106.9, sua rádio educativa.
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4: 2:32.

0: O Desk FM informa. A campanha Junho Vermelho busca conscientizar a sociedade sobre a importância da doação de sangue, especialmente no inverno, período em que os estoques dos hemocentros costumam diminuir. Como o sangue não possui substitutos artificiais, a solidariedade é fundamental. Uma única doação pode salvar até 4 vidas. Em Lages, a Secretaria Municipal da Saúde e o EMOSC uniram forças para promover palestras e ações informativas nas UBSs. Além disso, duas grandes mobilizações estão programadas no dia 15 de junho, Dia Mundial do Doador de Sangue, e 20 de junho. Para quem deseja carimbar esse ato de solidariedade, o EMOSC de Lages fica na rua Felipe Schmidt, número 33, no centro. O atendimento funciona de segunda a sexta-feira, das 8 horas às 11h30 e das 13 horas às 17h30. Informações gerais podem ser obtidas pelo telefone 49 32 89 7000. E os agendamentos para doação devem ser feitos pelo número 49 32 89 7011. 49 32 89 7011. Informou Carla Wolff para o Desk FM Lages 106.9, sua rádio educativa.
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3: 2:51.

0: Desk FM Lages informa. A Conecta Talentos divulga novas oportunidades de emprego para Lages e região. As vagas desta semana são para recepcionista de clínica médica, remuneração de R$ 2.500, mais vale refeição de R$ 25,00 por dia trabalhado, mais vale transporte, mais plano de saúde, mais bonificações. A carga horária é das 8 da manhã às 6 da tarde, com intervalo para almoço, com necessidades pontuais de horas extras e sábados. Consultor comercial automotivo, a remuneração é de R$ 2.000, mais comissão e mais plano de saúde. A carga horária é de segunda a sexta-feira, das 8h25 ao meio-dia e da 1h25 às 6 da tarde, e sábado das 8h30 ao meio-dia. Vendedor, remuneração de R$ 1.960, mais R$ 250 de vale-transporte, mais comissões atrativas. A carga horária é de segunda a sexta-feira, das 9h ao meio-dia e da 1h30 às 6h30 da tarde, e sábados das 9 da manhã a 1 da tarde. Estagiário em direito, a remuneração é de R$ 1.610 e a carga horária é de 6 horas semanais, negociável, com possibilidade de trabalho em home office. Atendente de saúde, a remuneração é de R$ 2.106, mais 20% de insalubridade, mais cartão benefício após 90 dias. A carga horária é de segunda a sexta-feira. Estágio em recrutamento e seleção. Remuneração é bolsa mais auxílio transporte. A carga horária é de segunda a sexta-feira, horário a combinar. Consultor comercial CDL Lages. Remuneração de R$ 3.000, mais premiação por vendas. Carga horária de segunda a sexta-feira, horário comercial. Motorista de carreta, remuneração, salário fixo de R$ 2.470, mais diária de R$ 75,90 por dia rodado, mais prêmio de assiduidade de R$ 131,25, mais variável de até R$ 1.500 por mês, mais benefícios, a carga horária, escala de viagens. Supervisor de frigorificação, a remuneração a partir de R$ 9.000, mais benefícios a combinar, a carga horária de segunda a sexta-feira. Estágio em implantação de sistemas, remuneração, bolsa de R$ 800, mais R$ 200 de vale limitação, mais participação anual nos lucros, mais plano de carreira. A carga horária de segunda a sexta-feira, 6 horas diárias. Secretária com foco em vendas, remuneração R$ 2.030, mais vale transporte, mais comissão variável de 3%. Carga horária de segunda a sexta-feira, das 9 da manhã ao meio-dia e das 2 às 6 da tarde. SDR pré-venda, home office. Remuneração a combinar, mais auxílio home office, mais comissão. Carga horária de segunda a sexta-feira. Recepcionista, remuneração de R$ 2.106, mais 20% de insalubridade, mais cartão benefício após 90 dias. A carga horária é de segunda a sexta-feira. Projetista mecânico, remuneração R$ 5.000, negociável, mais benefício. Carga horária é de segunda a sexta-feira, das 8 da manhã às 6 da tarde, com intervalo para almoço. Auxiliar administrativo, remuneração R$ 2.360, mais adicional de insalubridade, mais vale-transporte, mais plano de saúde. Carga horária é de segunda a sexta-feira, das 8 ao meio-dia e das 2 às 6 da tarde. E para você, nosso ouvinte, que ficou interessado em alguma vaga e quer saber mais informações, envie seu currículo com o nome da vaga pelo site vagas.conectatalentos.com/vaga/lista/início. vagas.conectatalentos.com/vaga/lista/início. Informou Flores Luiza para o Desk FM Lages 106.9, a sua rádio educativa.
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0: UDESC FM Lages informa. O trânsito no entorno da UDESC Lages passou por alterações em função da realização da 36ª Festa Nacional do Pinhão. As mudanças afetam principalmente a Avenida Luiz de Camões, uma das principais vias de acesso ao campo. Conforme a orientação da Diretran, os motoristas que precisarem acessar a universidade devem utilizar a abertura localizada ao lado direito da avenida, sinalizada provisoriamente, já que o acesso pelo canteiro central está temporariamente bloqueado. Também houve mudança no fluxo para condutores que circulam pelo bairro Pisani, no acesso norte em direção ao bairro Coral. O desvio ocorre após o posto de combustíveis com direcionamento pela rua Sotero Rocha. Durante o período noturno da festa, a abertura do canteiro central no entrocamento entre a Avenida Luiz de Camões e a rua Paulo Alves também ficará interditada temporariamente. As orientações é para que estudantes, servidores e visitantes da UDESC redobrem a atenção à sinalização provisória e programem os deslocamentos com antecedência durante os dias do evento. Informou Clóris Luiza para o UDESC FM Lages 106.9, a sua rádio educativa.
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3: Três e vinte e um.

0: 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Quinta-feira, 4 de junho, Arena Pinhão recebe Kaique e Felipe, Munhoz e Mariano e Jeito Moleque em uma noite de grandes shows. No Recanto do Pinhão, programação começa às 11h30 com Gabriel Silva. Às 13h30 tem Ricão, seguido por Adson Oliveira às 15h, Duda Gaiteira às 16h30, Daniel Silva às 18h, Wagner Nunes às 19h e Adriano Possai, Pátria Sulina às 20h30. No palco Entreveiro, Cantilenas se apresenta às 16h, Natasha Panda às 18h e Elikton Graff às 20h. Na Arena da Tradição, o público poderá acompanhar Ricão, André Teixeira e grupo Bailongo. Sexta-feira, 5 de junho. Na Arena Pinhão, a festa continua com Turma do Pagode, Matheus e Cauã e grupo Chocolate. No Recanto do Pinhão, Arthur Matos sobe ao palco às 18h30 e Ricardo Berga se apresenta às 20h30. O palco Entreveiro recebe Aline Amorim ao meio-dia, Chris Rock às 19h e Malbec Trio às 21h. Na Arena da Tradição, a animação fica por conta da banda G-Dó. Sábado, 6 de junho, Arena Pinhão será palco de uma grande celebração da música brasileira com Capital Inicial, Armandinho, Charlie Brown Jr. e Raimundos. No Recanto do Pinhão acontece o Festival de Arte e Cultura Planalto Serra. Às 18h30, Cris Jardonzinho apresenta o espetáculo Entre Raiz e Agora. Já às 20h30, o público acompanha o show internacional de Catherine. E no palco Entreveiro, Nelo Casagrande se apresenta às 12h, Guga Mendes às 19h e Trio Rock às 21h. Na Arena da Tradição, as atrações são Tô de Novo, Banda Venéria e Banda Segundo Plano. Domingo, 7 de junho. Encerrando a programação da semana, a Arena Pinhão recebe o show de Panda. Já no Recanto do Pinhão, às 20h30, Jorge Guedes sobe ao palco para uma apresentação especial. E no palco Entreveiro tem Ariane Duarte, que se apresenta ao meio-dia, e a banda Anjos de Plantão, às 18h. Já na Arena da Tradição, o público poderá prestigiar o grupo Bailácio e Batril. Eu sou Carla Wolff, é um prazer estar com você aqui na 106.9, a sua rádio educativa. Fique com a gente e acompanhe tudo o que acontece na cultura e região.
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3: 3h36. 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
1: Durante o feriado de Corpus Christi, celebrado nesta quinta-feira, dia 4 de junho, não haverá atendimento presencial nas agências da Casam. Os serviços essenciais de abastecimento de água e de esgotamento sanitário serão mantidos pelos setores operacionais. Na sexta-feira, dia 5 de junho, o atendimento ocorre em horário normal. Durante o dia sem atendimento presencial nas agências, os consumidores que precisarem de atendimento para serviços essenciais podem entrar em contato pelos canais de atendimento 0800 048 0115, também no WhatsApp, e 0800 643 0195. Os consumidores também podem entrar em contato pelo chat online ou pelo aplicativo Casam, disponíveis 24 horas por dia. Repórter Eduardo.
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4: 3:51.

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3: 4 e 7. 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
2: 4:21. 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
3: Quatro e 35.

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3: 4:46. 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
1: 5:14.
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1: Cinco e quarenta e três.
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1: 6:14.
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1: 6:29.
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1: Seis e quarenta e três.
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3: 7:18.

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3: Sete e 34.

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3: 7:49.

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1: Oito e três.
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3: Olá, ouvintes da Rádio Senado, começando agora mais um Cena do Samba para toda a rede Senado de rádio e emissoras conveniadas. Hoje, você vai ouvir sucessos dos históricos sambistas Bezerra da Silva e AGP. Também teremos sucessos da nova geração que preserva o samba de raiz, na voz de Marcele Mota. E no segundo bloco, mais um samba enredo do Carnaval do Rio de Janeiro. Vamos ouvir agora Bezerra da Silva, Malandro é Malandro e Mané é Mané. Em seguida, ele canta A Semente.

0: Acabamos de ouvir A Semente. Antes, Malandro é Malandro e Mané é Mané. As duas na voz de Bezerra da Silva. O Cena do Samba de hoje traz grandes nomes que marcaram a história do nosso samba. Neste bloco, você fica com sucessos do cantor e compositor Bezerra da Silva. Ele construiu uma das trajetórias mais singulares da música brasileira ao transformar o cotidiano das periferias e dos morros em matéria-prima de sua obra. Bezerra nasceu em Pernambuco, foi morar no Rio de Janeiro e iniciou como instrumentista e acompanhou diversos artistas. Ele alcançou grande sucesso a partir dos anos 80, com canções de forte crítica social. Bezerra se tornou conhecido como porta-voz da malandragem e das comunidades populares, além de acumular diversos discos de ouro e platina ao longo da carreira. E o nosso abraço agora vai para você que está ouvindo o Cena do Samba pela Rádio Senado FM em Boa Vista, Campo Grande e Cuiabá. Em seguida, no Cena do Samba, vamos ouvir outros dois entre os diversos sucessos da trajetória de Bezerra da Silva. Fique agora com um Bicho Feroz. Em seguida, Malandragem Dá um Tempo.
1: Aí, rapaziada.

Acabamos de ouvir Malandragem Dá um Tempo. Antes, Bicho Feroz, dois sucessos da carreira de Bezerra da Silva. O Cena do Samba vai agora para um breve intervalo e volta em instantes.

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2: Oito e vinte.
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4: Voltamos com o Cena do Samba aqui pela Rádio Senado. Começamos este bloco ouvindo sucessos na voz de Marcele Mota. Ela iniciou sua carreira nos anos 2000 e ganhou projeção com o grupo Samba Urbano. Venceu o concurso Novos Bambas do Velho Samba. Consolidou carreira solo, marcada pela valorização do samba de raiz e por parcerias com artistas ligados às rodas de samba do Rio de Janeiro. Vamos ouvir agora Marcele Mota e Renato Milagres, Pra Dor Me Esquecer. Em seguida, ela canta Virada. E para fechar, tem Berço de Sereia.

0: Acabamos de ouvir na voz de Marcele Mota, Berço de Sereia. Antes ela cantou Virada. E começamos com Marcele Mota e Renato Milagres, Pra Dor Me Esquecer. E o nosso abraço deste bloco vai para você que está nos ouvindo agora pela Rádio Senado FM em Florianópolis, Fortaleza e João Pessoa. No Cena do Samba você ouve agora o quadro Nota 10.
1: 10! 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
0: O quadro Nota 10 de hoje relembra o desfile da Unidos da Tijuca no Carnaval de 2016. A Escola do Borel levou para Sapucaí um enredo sobre a agricultura no Brasil. A comissão de frente encenou o cultivo da terra, com uma alegoria que descia e revelava os brotos de uma planta de girassol que florescia na avenida. O Abre Alas mostrou a criação do homem através do barro e causou impacto ao trazer 170 componentes cobertos de terra dos pés à cabeça. Na apuração, as fantasias, alegorias e adereços desenvolvidos pela Comissão de Carnaval de Mauro Quintais, Anick Salmon, Elcio Paim e Marcos Paulo, e o samba enredo, composto por Dudu Nobre, Gustavo Clarão, Zé Paulo Sierra e Cláudio Matos, conseguiram notas 10 de todos os jurados e ajudaram a levar a escola ao vice-campeonato. Então, vamos ouvir na voz de Tinga, o samba que contou o enredo Semeando Sorriso, A Tijuca Festeja o Solo Sagrado, da Escola de Samba Unidos da Tijuca, para o Carnaval de 2016.
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Acabamos de ouvir nessa edição do quadro Nota 10, na voz de Tinga, o samba que contou o enredo Semeando Sorriso, A Tijuca Festeja o Solo Sagrado, da Escola de Samba Unidos da Tijuca, para o Carnaval de 2016. O Cena do Samba vai agora para mais um intervalo e volta em instantes.

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2: Oito e quarenta.
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4: Voltamos com o Cena do Samba aqui pela Rádio Senado. Este bloco começa com sucessos que marcaram a trajetória do artista Antônio Gilson Porfírio, o AGP. Vamos ouvir agora Me Leva, em seguida Deixa Eu Te Amar.

No Cena do Samba, acabamos de ouvir Deixa Eu Te Amar. Antes, Me Leva. Dois sucessos da carreira de AGP. Você está ouvindo no Cena do Samba de hoje, sucessos de artistas que marcaram a história do nosso ritmo preferido. E o nosso abraço agora vai para você que está ouvindo o Cena do Samba pela Rádio Senado FM em Brasília, Aracaju e Belém. Neste bloco, estamos destacando interpretações de AGP. Ele se destacou como um dos principais nomes do samba romântico nas décadas de 70 e 80. A maior popularidade veio com um grande sucesso Deixa Eu Te Amar, que ouvimos agora há pouco. A música vendeu mais de 1 milhão de cópias e ajudou a popularizar um som mais romântico dentro do samba. AGP também foi integrante da ala de compositores da Portela e inovou ao incorporar ritmos como Ijexá e Baião em sua obra. E vamos fechar o programa com mais dois grandes sucessos na voz do nosso homenageado deste bloco. Fique agora com Cama e Mesa. Em seguida, Bandeira da Fé.

0: No Cena do Samba, você acabou de ouvir Bandeira da Fé. Antes, Cama e Mesa. As duas na voz de AGP. E este foi o Cena do Samba de hoje, com a apresentação de Thiago Medeiros. Áudio, João Lira e Eliseu Caires. Trilhas do programa, Grupo Bom Partido e Dudu Sete Cordas. Nosso WhatsApp é 61 98611 9591.
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7: Oito e cinquenta e nove.
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0: Olá, ouvinte, hora de aumentar o som, está no ar o Capítulo Rock. E hoje temos um programa pra lá de especial, porque a gente está recebendo em nossos estúdios o escritor e professor Alexandre Veiga dos Santos. Não reconheceu? Também não reconheceria, não. Bom, galera, deixa eu falar direitinho. Trata-se de ninguém mais, ninguém menos que Alex Podrão, líder do Distrito Federal, banda ícone do punk rock brasiliense que está na estrada desde a década de 80. Podrão, seja muitíssimo bem-vindo aqui ao Capítulo Rock. Tenho certeza que nossos ouvintes vão gostar demais da nossa conversa e da playlist que você vai trazer para nós.
1: Muito obrigado, Celso. Agradeço aqui esse acolhimento aqui no Capítulo Rock e, sobretudo, estar aqui ao seu lado, Celso, porque você é um amigo antigo. A gente tem uma amizade aí que vai para quase 40 anos,
0: rapaz,
1: né, cara?
0: Desde aquele Se o Tempo Voltasse, né?
1: Se o Tempo Voltasse, com
0: Aliás,
1: certeza.
0: Se o Tempo Voltasse, esse clássico aí do Detrito que a gente já tá ouvindo aí ao fundo. E também ao nosso lado aqui, meu parceiro de bancada, Maurício De Santi. Fala, Maurício.
2: Tô tendo aí o prazer de conhecer seu Podrão hoje, sou fã do trabalho do